vai. Diz agora na minha cara que eu sou louca, que eu sou passional, que eu invento as coisas. Nego, nego. Mas presta bem atenção na historinha cínica que você vai me contar agora. Porque eu posso ser tudo isso que você me chama. Porém, aquela burra, eu já não sou mais. Calha a boca, não fala.